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Mix Madonna! Sabe que a Madonna sempre flertou com a música eletrônica, sempre fez parceria com DJs durante toda a sua carreira. Em 2005 teve um momento que foi muito especial, foi quando ela lançou o Confessions on a Dance Floor, um disco inteiro dedicado à música de pista, à música eletrônica. E agora, em 2026, os fãs ganharam um presentão, né? A parte 2 de Confessions on a Dance Floor foi lançada e a gente tem conferido várias músicas desse disco maravilhoso. Uma delas que você acabou de ouvir aqui na Rádio Mix é Madonna, atravessando gerações, representando a música eletrônica. E você sabe que no final de semana, música eletrônica é o que não falta aqui na Rádio Mix. A elite da música eletrônica tá aqui no final de semana. Sexta-feira tem o Venecão com o Eletro Hits, o DJ Tiesto. Hoje não vai ser diferente, daqui a pouco.

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0: 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Chegamos com o Clube Mix. Esse é o programa de música eletrônica aqui na Rádio Mix. E quem comanda é o nosso DJ.
1: Boa noite, galera.
0: Ele é André Werneck. Fala aí, Venecão.
1: Fala, Fabrício Lopes.
0: Como é que tá? Tudo bem?
1: Tudo na paz, graças a Deus.
0: Expectativa total pro final da Copa do Mundo.
1: Amanhã.

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0: Esse é o Clube Mix com o DJ André Werneck. Aquele clima dos anos 80.
1: Voyage, voyage.
0: Bom demais, hein?
1: Lembrava? Desireless.
0: Pois é, o DJ encerrou com Voyage, voyage.
1: Um pedido muito especial de uma ouvinte querida, Gabi Donatelli. Essa mora do lado do Laroque, tá cansada de ouvir música eletrônica.
0: A gente teve nesse bloco aqui também o Bon Jovi, Living on a Prayer.
1: Ficou bom esse remix, hein, Fabrício?
0: E na semana passada tivemos a notícia do falecimento de uma das cantoras mais famosas, mais emblemáticas.
1: É verdade, Fabrício, uma grande perda.
0: Bonnie Tyler.
1: Cara, em 86 ela lançou uma música que bateu na trave, não foi muito bem nas paradas, If You Were a Woman. E aí, o autor da música achava aquilo ali maravilhoso. Minha música não estourou como merece. E aí, ele se reuniu com uma banda de rock and roll. Eles curtiram, trabalharam num arranjo novo, depois mudaram a letra da música e virou um dos maiores sucessos do Bon Jovi, Living on a Prayer. Se você quiser conferir a história toda, vai lá no meu Instagram, André ZF Werneck.
0: Pois é, sem dúvida, ela foi um dos grandes nomes, principalmente nos anos 80. Tão grande a importância dela que o David Guetta, um tempo atrás, ele lançou uma música sampleando um grande clássico, talvez um dos maiores, vai?
1: Exatamente um ano atrás, Fabrício.
0: Total Eclipse of the Heart.
1: Exatamente.
0: E agora vale aquela homenagem, né, DJ? David Guetta, Bonnie Tyler, Together, aqui no Clube Mix com o DJ André Werneck.
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0: E pra fechar o Clube Mix no clima da Copa do Mundo, essa música já foi trilha sonora de comemoração mais de uma vez nessa Copa do Mundo. Será que vai tocar de novo, André?
1: Claro que vai, Fabrício.
0: Conta aí.
1: Começou com a seleção da Inglaterra no vestiário comemorando uma vitória. Depois, nas semifinais, quando a Espanha foi pra final, os jogadores comemoraram ouvindo Talk to You do Another. E amanhã, depois deles levantarem a taça, eles vão pro vestiário novamente cantar essa música. Um dos grandes hits do verão e se toca no mundo, você ouve aqui no Clube Mix.
0: Pois é, a Espanha celebrou em alto estilo e amanhã a gente tá na torcida aqui. Tá torcendo pra quem? Espanha ou Argentina?
1: 2-0 Espanha pra começar a brincadeira.
0: É, pô. Vamos ver no que vai dar, né?
1: A gente já consultou aqui o nosso amigo Guru Josh e ele cravou Espanha.
0: Que mais que rolou?
1: Calvin Harris, Satisfy, música que tá subindo muito nas paradas de dance music lá fora. André Werneck, My Prayer. Sam Smith, Kim Petras, Unholy. Essa música a gente detonou demais aqui no Clube Mix. Area versus Mr. Brightside, clássico do The Killers. Anima e Luffy, Last Night, remix do Leighton Giordani. Outro mashup maravilhoso, Alex Warren, Swedish House Mafia. Ordinary, Don't Worry Child. E a primeira, uma homenagem do Guetão pra Bonnie Tyler, Together. Aliás, o Guetta fez um post lindo no Instagram dele, homenageando a Bonnie Tyler. E fica aqui também a nossa singela homenagem a essa grande voz, essa grande cantora da década de 80.
0: É isso aí, Bonnie Tyler sendo homenageada aqui com o DJ André Werneck, o David Guetta, com a sua Together. Andrezinho, no Instagram,
1: André ZF Werneck.
0: Tá todo mundo convidado aí pra seguir o nosso DJ. E é claro, vai lá em radiomixfm.com.br pra conferir todas as edições do Clube Mix, do Eletro Hits.
1: Tá tudo lá.
0: Amanhã todo mundo curtindo o final da Copa.
1: É isso aí.
0: E na semana que vem a gente se fala.
1: Valeu, galera.
0: Valeu, André Werneck.
1: Boa noite, boa semana. Até sexta-feira que vem.
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4: Fala caronas, fala ouvintes, audiência aqui do Automotor na rádio. 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

0: E aí, curtiram o set? Ó, preparei com muito carinho pra vocês. É isso aí, até semana que vem, um beijão. 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
1: Mix alerta de música boa, tá no ar o No Break. São 2 horas coladas de música boa, sem intervalos, sem respirar, sem dó. Aqui a gente vai direto. Não tem tempo ruim não, só tempo bom. Bora junto que a madrugada é nossa.
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1: Mix No Break. Incrível, né? A gente pisca e vem um som melhor que o outro. E o melhor, sem uma pausa sequer. Aqui é assim, música atrás de música, estilo maratona. Seguimos firme na pista nesta madrugada de domingo. Segue o No Break.
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0: faça a festa. Fim de festa? Nunca, né? Só uma pausa pra recarregar e voltar ainda melhor no próximo No Break. Valeu, Brasil, por essa madrugada potente. Siga com a Mix que vem mais sonzeira por aí.
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0: 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Mix, e agora a gente dá aquela turbinada na programação. Se prepara para curtir mais um Super Mix. Só tem música legal, então aumenta o som para curtir. Vamos lá. 40 minutos de música. 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

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Mix, tá rolando uma atrás da outra aqui na nossa programação. É o Super Mix. Agora, você tá pensando que acabou? Acabou não, tem mais. 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
1: 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Então se liga, porque o Super Mix pode pintar aqui na programação a qualquer momento.
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Mix, seja bem-vindo, seja bem-vindo ao Mix Acústico. E agora, o nosso programa chega para dar aquele toque suave e positivo para sua manhã. São as versões acústicas para você começar o dia com a energia lá em cima. Vamos nessa? 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

0: Mixil Cunho, Gangsters Paradise. Bom dia, Yari. Por que acordada e acordada tão cedo, hein? E ainda mais no domingo. É por vontade própria ou alguém te obrigou? Já que é assim, que seja, com música boa. E aqui tem as melhores, hein? Vamos juntos começar esse dia 19 de julho. Se é trabalho ou diversão, que seja o melhor domingo possível. E já já a gente volta. 6h27 agora.
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2: Fala caronas, audiência do Automotor na rádio. Eu sou Jorge Moraes e estou aqui com vocês para falar das novidades que estão acontecendo no mundo dos carros. Eu estive em Detroit apurando as notícias do que vem por aí por parte da Stellantis e me surpreendeu muito a marca que reúne marcas, né, como a Fiat, a Jeep, a Peugeot, Citroën, Ram no Brasil. Então está tudo isso. Fora lá fora que tem Opel e tanto mais, gente, como a própria Maserati. Eles estão investindo 6 bilhões de euros num planejamento até 2030. No Brasil, eles já fizeram isso com 30 bi de investimento de reais. É ponto isso. E vão lançar o novo Argo no mercado brasileiro, carro dos 50 anos da Fiat, que está pronto e deve chegar aí nos próximos 90 dias às concessionárias. Na Europa, esse carro se chama Panda. E no Brasil, se você quiser ver um pouco mais sobre ele, está lá no meu Instagram, no @ Jorge Moraes. Tem vídeo, eu conto muito do Argo e apresento para vocês o que vai ser o novo Argo da Fiat. Está lá no Instagram. É isso aí. Até um próximo comentário, cara.
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22: Olá, bom
2: dia. Domingo, 12 de julho de 2026. No ar, mais um programa médico da gente, diretamente dos estúdios da Rádio Mix 103.9. 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Nós hoje, nesta manhã de domingo, começamos o nosso programa falando sobre a visão, sobre como preservar a nossa visão, principalmente na maturidade, não é? Qual é, como é a evolução, né, do aparelho ocular, do sistema ocular, como é que ele funciona e como é que ele evolui, os cuidados que nós devemos ter durante a nossa vida, principalmente os idosos, aqueles em que a visão já está bastante prejudicada, né, pela própria imunossenescência, não é? Então, hoje é um dia especial, dia 12 de julho. É um dia que vai marcar a história do nosso programa. Nosso programa tem mais de 200 edições, não é? E nós estamos hoje inaugurando a primeira aula do curso de educação médica pelo rádio, não é? Pioneira no mundo, no Brasil, desculpe, segundo, né, as próprias pesquisas que nós fizemos. E é um modelo de a gente manter, fazer a educação médica a toda a população, independente do conhecimento, independente da idade, e usar o rádio como um dos instrumentos de comunicação que ainda repercute de maneira muito positiva no comportamento da nossa população. Então, hoje é um dia especial, e hoje é um dia que inauguramos também o patrocínio, não é, do plano de saúde Viver Saúde, que a partir de hoje também patrocina e é parceiro do nosso curso de educação médica continuada, uma vez que um dos objetivos deste plano de saúde é também valorizar o cuidado, a atenção primária, não é? O cuidado com a saúde para evitar que as pessoas fiquem mais doentes. Então, é um momento muito importante. Logo mais teremos a primeira aula com o professor Cesimar Nascimento, que vai falar sobre atividade muscular, não é? E atividade muscular ligada à saúde, principalmente do ponto de vista metabólico. Então, hoje nós temos no nosso estúdio, mais uma vez, o professor Marco Rey, professor da Universidade Federal do Rio Grande do Norte, grande e renomado profissional da oftalmologia, não é, referência em retina, acho que no Brasil e no mundo. E ele catarata. Hoje... Retina, catarata. Não, catarata, desculpa. Cristalino. É o homem do cristalino. Catarata, exatamente. E ele ministrou, né, como diz o doutor Luiz Alberto, ele ministrou no dia 3 de junho de 2023 uma aula sobre catarata. E essa aula está à disposição na nossa videoteca, ainda na CBN. E ele falou muito bem sobre a catarata, sobre os avanços na cirurgia, na correção da visão dentro dessa especialidade. Mas hoje o assunto é diferente. Hoje ele vai falar sobre a visão, né, a visão e o envelhecimento, o desenvolvimento da visão durante a nossa vida e, consequentemente, os cuidados que nós temos para preservar a nossa visão, que é uma das características mais importantes da nossa existência. Muito bom dia, doutor Marcos, e suas saudações iniciais.
3: Bom dia, Fernando. Prazer estar aqui com vocês nesse domingo e procurar transmitir aqui um pouco das coisas que a gente conhece e sobre o envelhecimento, sobre esse dom que Deus nos deu, que é a visão, que corresponde a 80% dos órgãos dos sentidos. Então, nós temos cinco sentidos: o tato, o olfato, a gustação, a audição e a visão. A visão corresponde a 80% da nossa comunicação com o planeta. Daí a importância que a gente tem de preservar a visão. A gente pode envelhecer, mas envelhecer com qualidade de vida é importante.
2: A visão é responsável por grande parte da nossa interação com o mundo. Muitas doenças oculares da maturidade evoluem de forma silenciosa. A prevenção e o diagnóstico precoce podem evitar perda visual irreversível. Professor Marco Rio, o que muda naturalmente na visão após os 40 anos?
3: Bom, tudo vai mudando, né? O cabelo vai ficando branco, vai caindo, no meu caso, né? No nosso caso.
2: No nosso caso, né?
3: E a primeira coisa que ocorre com o nosso olho é a perda da acomodação. O cristalino, que é uma lente que nós temos dentro do olho, ele tem uma característica interessante, que ele tem a membrana basal virada para fora. Então, ele é, na nossa vida embrionária, ele é produto do ectoderma superficial. O ectoderma é como uma pelezinha, explicada de maneira assim, mais simples para todo mundo entender, né? É como uma pelezinha que recobre todo o embrião. E essa pele se invagina e forma um cálice que depois se fecha lá em cima. Então, a parte que você cresce as células fica virada para dentro. Então, o cristalino cresce para dentro. Então, se ele cresce para dentro, essas células vão progressivamente ficando compactadas, né? E elas vão se compactando. E se você pega o cristalino de uma criança e você aperta, é como se você tivesse uma esponjinha bem molinha. Até que você vai ficando mais velho, essa esponjinha vai ficando durinha, endurecendo. Até que, mais ou menos, aos 40 anos, ela já tem uma dureza que começa a atrapalhar. Por quê? Porque quando você olha, nós temos ao redor do olho um músculo, que é o músculo ciliar, que quando ele se contrai, ele fecha. Quando ele relaxa, ele abre. Quando ele relaxa, ele está aberto, ele estica o cristalino fica mais fino e você vê de longe. Você diminui a potência dessa lente. Só para fazer uma relação, se você olha uma lente mais grossa, a gente imagina que essa lente tem mais grau. Uma lente mais fina tem menos grau, não é assim? Então, numa lente mais fina, você focaliza a imagem para longe. Numa lente mais grossa, você focaliza a imagem mais para perto. Então, quando o corpo ciliar, o músculo ciliar está relaxado, ele abre e o cristalino afina, porque ele é molinho. E quando você contrai, ele se espessa, porque ele assume, quando você relaxa, ele assume a espessura dele total. Então, você consegue ver de perto. Esse mecanismo funciona bem até mais ou menos os 40 anos, porque depois disso, o cristalino começa a ficar duro. E aí você não consegue mais fazer esse mecanismo, que se chama acomodação. Então, acomodar significa você contrair o corpo ciliar e conseguir ver de perto. E também, quando você acomoda, a gente tem uma conexão nervosa que a gente tem uns músculos que traz o olho para fora, para dentro, para cima, para baixo, e ele também está conjugado com os músculos que trazem o olho para dentro. Então, quando você faz o cristalino ficar mais espesso para ver de perto, os olhos também convergem para você poder ver de perto. Então, mais ou menos é assim que se faz a acomodação. Então, depois dos 40 anos, a gente começa a perder esse mecanismo. E aí começa a necessitar de óculos para perto. Isso aí vai progredindo. Continua a progressão lentamente, e o cristalino vai também cada vez mais se compactando, porque essas fibras vão indo para dentro, vão compactando, e como vai compactando, elas começam a não ter a nutrição adequada da periferia do cristalino, que é o cristalino é banhado por um líquido, que é o moco aquoso, na frente, e pelo vítreo que está atrás. Então, ele se nutre do vítreo e do moco aquoso. Então, quando você, à medida que vai ficando compactado, essa nutrição vai ficando mais deficiente do centro. E aí, essas fibras que estão no centro começam a se oxidar e se desnaturar as proteínas dela. Então, quando você desnatura a proteína que era paralela e deixava passar a luz, ela começa a mudar a estrutura molecular dela e impede a passagem de luz. Um exemplo prático e que todo mundo vai entender é o seguinte: a clara do ovo é proteína pura, certo? E ela é transparente. Por quê? Porque as fibrilas dela são paralelas. Na hora que você esquenta a

0: mais oxigênio. Na verdade, a gente vai enferrujando, né? A ferrugem acontece realmente. O cara diz assim, brincando, né? Não, eu estou ficando enferrujado. Realmente tá, porque a gente vai oxidando, né? Então, isso é irreversível e a gente não consegue voltar a ter o cristalino como tinha antigamente, porque ele não para de crescer. O epitélio germinativo funciona a vida inteira. Então, ele cresce a vida inteira, ele vai compactando, vai cada vez mais endurecendo e também perdendo a transparência. E aí, mais na frente, essa perda de acomodação começa a também perder a transparência. E essa transparência vai cada vez perdendo mais. E quando você perde a transparência do cristalino, a gente chama isso de catarata. Então, catarata é o processo de envelhecimento dessa lente. Primeiro ela endurece e depois vai se opacificando. E cada vez opacifica mais. E aí vai ter que operar, porque não existe outro tratamento para catarata, a não ser cirurgia, porque você não consegue reverter um processo de desnaturação de proteína. Pelo menos até hoje ninguém conseguiu fazer isso.
1: E a cirurgia de catarata seria a troca
0: A
1: do
0: troca do
1: cristalino.
0: cristalino. Catarata hoje é o maior problema de saúde pública do planeta. Cegos por catarata nós temos no mundo em torno de 20 a 25
1: Chique,
0: milhões.
1: mano.
0: Cegos, né? Que são deficientes visuais por catarata. Mas que tem catarata em torno de 90 milhões, né? Que tem o problema, né? Que tem já a catarata atrapalhando a vida dele, né? Em torno de 90 milhões. Mas a gente tem em torno de 20 a 25 que são cegos por catarata. Isso aí a gente encontra principalmente nos lugares mais distantes. Em 2000, eu participei de um programa que era da Marinha do Brasil, que se chamava Amazônia 2000. Esse programa, ele era tinha o planejamento de 12 embarcações, como um navio, né, um navio hospital, que ia nos rios da Amazônia e nas comunidades, né? Ele ia passando e a gente ia atender essas pessoas e essas equipes iam se revezando. E eu participei, tive a oportunidade de participar, aliás, foi uma das coisas boas que eu fiz na minha vida, foi participar disso. A primeira coisa que me deu a oportunidade de conhecer a Amazônia, como ver como ela era e os problemas que existem. A gente não tem ideia do que é a Amazônia. É porque a gente não para para pensar, mas se você pensar no mapa do Brasil, você vai ver que a Amazônia corresponde praticamente à metade do
1: A
0: Brasil,
1: metade.
0: né? Agora você imagina, metade do Brasil só de árvore. É um mar de árvore. Eu peguei um avião e fui até Belém. De Belém nós pegamos um avião a hélice, né?
1: Teco-teco.
0: Um teco-teco, popularmente conhecido como teco-teco. E andamos 2 horas mata dentro. Porque Belém, você sai de Belém, você já entra na mata, né?
1: É.
0: 2 horas. Depois de algum tempo, né? Eu olhava ao redor, porque o teco-teco tem. Você consegue ver na frente, dos lados, né? Dos dois lados, dá para ver. Eu só via verde. Era o planeta era verde. Eu olhava para frente, o horizonte era verde, da direita era verde, de trás era verde, da esquerda era verde, tudo era verde. Eu comecei a ficar pensando, se esse negócio cair aqui, ninguém me acha mais, porque na época não tinha essa quantidade de satélite que tem hoje, né? E o lugar que eu fiquei lá não pegava, não tinha, só
1: Como é
0: tinha
1: que é?
0: rádio. E pegava ruim. Então, aí nós ainda fomos para o avião, depois de 2 horas, pousou lá no campinho que tinha. E Um helicóptero foi pegar a gente para levar para o navio, que ainda foi mais 20 minutos de helicóptero para chegar no navio.

0: Então eu passei uma semana lá operando dentro desse navio. E foi uma experiência bem interessante, porque os ribeirinhos têm uma noção de urgência absolutamente diferente do que você imagina. Então, a gente via assim, 30, 40 pessoas totalmente cegas por catarata, a catarata totalmente fechada, a pessoa cega por catarata. E, às vezes, não dava tempo de operar a quantidade de pessoas que precisava, porque o navio era uma salinha muito pequena, que só tinha uma maca, um microscópio, um aparelho. Não tinha como você agilizar. O espaço era pequeno, atrapalhava um pouco, né? Então a gente tinha dificuldade de agilizar você botar várias cirurgias. Então a gente conseguia fazer em torno de 40 por dia, 20 de manhã e 20 de tarde. Mas às vezes não dava para fazer as 40, porque quanto mais dura a catarata, mais difícil é a cirurgia e mais tempo a gente demanda para você fazer, né? Não pode fazer correndo, você tem que fazer de acordo com o tempo de cada um, né? A cirurgia não existe tempo, existe
1: Mas faz
0: um
1: em várias.
0: procedimento que você vai ter que
1: Pois
0: fazer,
1: tem
0: né?
1: várias etapas também.
0: Tem várias etapas da cirurgia. E outra coisa, ela é etapa dependente. Se você fizer um movimento ruim, vai atrapalhar o seguinte, que vai atrapalhar o outro, e assim por diante. Então a cirurgia começa errado, dá tudo errado, né? Então você tem que fazer com calma e com método. Mas, voltando ao assunto que eu estava dizendo da urgência, então, às vezes, não dava para a gente operar aquele pessoal todo daquela comunidade, porque tinha 60 para operar. Não conseguia fazer mais de 40. Aí a gente chegava e chamava as pessoas. Primeiro a gente chamava os que estavam esperando há mais tempo. Aí dizia, olha, vocês, o coitado cego com catarata, infelizmente não vai dar para ele operar agora. Ele escutou, quanto é que vem de novo o navio? Não, o navio passa aqui daqui a 2 meses. Tá bom demais, doutor, 2 meses é rápido. Então a noção de tempo deles é totalmente diferente. Aí eu perguntei, me diga uma coisa, uma urgência aqui, como é que vocês fazem? Não, a gente pega essa zoadeira e vai na aldeia mais perto. Eu digo, e quantas horas daqui? Isso dá mais ou menos 2 dias. De barco.
1: Isso dá urgência, né?
0: A urgência. Então, é diferente e é uma situação bem diferente da parte médica dessas comunidades. Eu acho que é uma experiência que eu acho que todo médico deveria ter para ver o que é um pouco do Brasil, né? O Brasil nós tínhamos aqui o projeto Rondon, que eu não sei nem se existe mais.
1: Mas não.
0: Eu acho que não existe mais. O Projeto Rondon era um projeto muito interessante, que eu também participei quando era estudante. E levava a gente para o interior. E era uma maneira da gente conhecer a realidade do Brasil, né? E a gente vê a pobreza e, às vezes, a miséria que existe nesse país, que só fica com as pessoas com embromação, dizendo que vai resolver, a gente sabe que não quer resolver coisa nenhuma, né? Então, infelizmente, isso ainda existe e espero que um dia se resolva.
1: Muito bem, veja a importância do programa, não é? Mostrando a experiência do professor Marco, principalmente em condições adversas, né? Quer dizer, a gente está num paraíso e não sabe, né? Em termos de assistência médica, a gente está num paraíso e não sabe. E está vivendo no mesmo país, no caso o Brasil. Fica aí o registro e fica aí o aprendizado para que todo estudante de medicina, se candidate também a fazer essa experiência. Temos a população fala muito da chamada vista cansada. O que é a vista
0: É
1: cansada?
0: exatamente a presbiopia, né? Presbiopia vem do grego presbítero, que significa vista cansada, né? Essa dificuldade que a gente tem para perto. E é o segundo maior problema de saúde pública do mundo, por incrível que pareça, falta de óculos. Então as pessoas precisam do óculos para enxergar para perto e não tem, porque não tem acesso a um oftalmologista e também não tem dinheiro para comprar o óculos, né? Então são coisas simples que a gente pensa que não existe, mas existe. Aqui mesmo no Brasil isso é um problema muito sério. Eu fiz um trabalho em Mãe Luísa. Aliás, nós fazemos esse trabalho em Mãe Luísa todo ano, a gente atende as crianças de lá, no Natal, perto do Natal, em dezembro. E a gente tem uma parceria com o Lions, e o Lions consegue os óculos, eles doam os óculos. O Lions tem um programa, Sight First, que é a visão em primeiro lugar. Então, eles têm uma cota para comprar óculos e doar óculos. E isso aí, todo ano a gente faz. Mas eu fiz um trabalho, lá em Mãe Luísa mesmo, com as crianças da escola lá. A quantidade de crianças que precisam de óculos é uma coisa absurda. Então, se você for para as escolas públicas, uma boa parte das crianças tem deficiência escolar por falta de visão. Não enxerga? É aquela história, 5 de miopia, zero em matemática, né? Não enxerga o quadro, como é que vai ver o que o professor está ensinando? Então, isso aí é uma coisa importante, você, a criança ter acesso. Inclusive, isso aí também afeta as pessoas mais maduras. Eu falei de criança porque me lembrei disso. Mas a presbiopia é tão importante quanto as crianças. E você também precisa de óculos também para as pessoas mais velhas, porque isso impede de trabalhar, né? Como é que, por exemplo, a pessoa vai, uma bordadeira, vai fazer o trabalho dela sem óculos para poder enxergar, né? Pessoas que vivem disso e têm dificuldade, às vezes, de adquirir esse óculos. E o óculos para essas pessoas não precisa ser um óculos sofisticado. Basta um óculos para ela poder ver de perto. Por exemplo, mais ou menos 30% das pessoas têm mais do que um grau de astigmatismo. Mas 70% tem menos do que um grau de astigmatismo. E menos do que um grau de astigmatismo não vai atrapalhar numa visão de perto para você, por exemplo, costurar, fazer um trabalho de perto e tal. Então você pode passar perfeitamente óculos para essas pessoas sem esse grau de astigmatismo. Com isso, você com a lente esférica, você pode montar o óculos na hora. Então você pode, por exemplo, ter várias lentes por exemplo, de meio e meio grau, e você vê o grau da pessoa, né, de cada olho. Se tiver menos do que um de astigmatismo, você pode entregar o óculos na hora. Você pega um montador, né? Você tem vê as armações, pega uma armação padronizada, não tem só o tamanho que varia, né? Mas o estilo da armação é o mesmo. Então ele só faz cortar a lente e encaixar.
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12: Voltamos com o programa Médico da Gente, no seu segundo bloco. Que entrevista, hein? Olha a grandiosidade da Liga do Câncer, da Liga Norte Rio Grandense contra o Câncer, sua história. 77 anos sendo comemorado nesta semana. 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Educação, comunicação e ação. O Projeto Viver Saúde, que também participa deste programa. Eu vou aproveitar esse momento, né, para dar meu testemunho aqui, porque foi falado aqui que a Liga tem ação na assistência, principalmente, é claro, tem uma história linda, né? Já testemunhada aqui, inclusive, por representante dos pacientes, esse grupo maravilhoso, né? Despertar, que já tem dezenas de anos, né? 33 anos. Imagine você a quantidade no câncer de mama, né? As mulheres que estão nesse grupo, que dão apoio às mulheres que adoecem, isso é uma coisa maravilhosa, isso é a integração dos pacientes com a equipe médica. Nós tivemos, quando eu era ainda diretor da medicina da UNP, nós recebemos a visita do MEC para consolidar a aprovação do curso de medicina. E nós escolhemos para a visita o hospital, não é? O hospital
13: Luiz Antônio,
12: é? Um hospital ali no bairro das Quintas, né?
13: Quintas. Isso, 100% SUS.
12: 100% SUS. E quando a gente chega lá, a impressão que a gente tem é que não tem muita coisa, não. A gente chega lá numa rua estreita, estaciona o carro, entra por uma porta lateral, tudo organizado, tudo bonitinho. Mas quando a gente chega lá dentro, que vê as enfermarias, que vê os ambulatórios, a gente se impressiona. E durante a visita, o que a gente viu foi um acolhimento, assim, e um domínio da parte de ensino e uma clareza no aspecto pedagógico do ensino ali ministrado. Quando a gente saiu, que foi almoçar, um dos examinadores, por sinal mais chato, ele disse assim: eu nunca vi um hospital. Porque a gente disse que era um hospital universitário, porque se dá aula é universitário. E eles então disseram que em São Paulo não tinha nada igual. Nessa época já se fazia, tinha prontuário eletrônico, já tinha todo um controle dos pacientes, já havia, a informatização já era bem avançada. E então, assim, a gente ficou muito grato e tiramos a nota 5. O hospital, onde em toda visita do médico, o hospital é a nevralgia, é o ponto crítico, e nós tiramos de letra. E outros foram depoimentos que foram dados, não é? Sempre que a gente era questionado lá. Sempre as melhores avaliações, todo mundo queria ir para a Liga. No internato, as pessoas queriam ir para a Liga. Então, fica o registro do meu testemunho presencial da ação pedagógica, porque o que se ensina muda atitudes, muda comportamentos e faz com que coisas como eventos, como situações, como 33 anos do projeto do Grupo Despertar, 33 anos, mudando o comportamento das pessoas, fazendo as pessoas acreditar que o câncer tem cura, sim. E uma coisa importante que eu queria citar aqui, que eu fiz duas reformas curriculares lá na Laurit, e numa delas eu recebi críticas e recebi elogios. A gente não trata doenças. A gente trata os doentes. E os doentes são os pacientes. Então, quando vocês aqui chegam e dizem é o nosso objetivo é o nosso paciente. Então, o ensino médico, a atividade médica no mundo sofre uma crise da medicina centrada no paciente, que a gente ensina nas doenças. Ainda dá aula, doença tal, doença tal, doença tal. Como é do paciente para a doença e não da doença para o paciente. Você só descobre a doença do paciente se você estudar. Hoje você tem a IAP, você estuda, sem precisar de livro, discute com ela, discorda. Não há necessidade de você agora ficar assistindo aula. Você tem que se centrar no paciente, desde a primeira e segunda série. Não existe esse negócio de, porque não. Porque o nosso cérebro ele pode se preparar para o conhecimento, mas para a aplicabilidade, todas as ações cognitivas mais complexas, ele não vai estar preparado. E um campo de atuação, por isso que eu perguntei se já era universidade, porque tem todos os requisitos para ser uma grande universidade do Nordeste. Começou no oposto das demais faculdades, que começam pequenininho e ficam grandes. A Liga já é grande demais, então ela basta agora abraçar ou legalizar o legado que ela já traz no ensino também. E a pesquisa agora vocês vão ver o que é que a doutora Carla e a sua equipe têm a dizer.
13: Fernando, é importante você trazer isso, porque a Liga é uma instituição de ensino na sua essência, não é? Quando eu cheguei aqui, eu estava contando que eu cheguei lá aos 18 anos como estudante do segundo ano na Faculdade de Medicina, porque o meu professor de semiologia era voluntário da Liga, Dr. Chiquinho.
12: Brabo!
13: Brabo, é. Ele era médico da Liga e ele levava os estudantes para lá. Então, foi ali que eu fui apresentada a toda a complexidade do ser humano enquanto doente de câncer. Né? E ela é uma instituição, muitas pessoas, então na minha turma tinha, depois que a gente terminava essas aulas que ele levava para a gente ter lá, a gente tinha a oportunidade de se voluntariar para ser estudante voluntário naquela época, e eu fiquei lá até terminar a faculdade. Então a gente vê que é uma instituição onde não tinham professores com título de professor, mas tinham pessoas que queriam compartilhar o conhecimento. Então, quando a gente é na essência, a gente transborda e isso é percebido. Então, quem passa lá, enquanto estudante, tanto de medicina quanto de todas as outras áreas de saúde, nós temos hoje residência multiprofissional em nutrição, enfermagem, radioterapia, física médica, a própria residência médica. Então, toda essa complexidade de especialidades, elas vão olhar para o paciente de uma forma não multidisciplinar, mas interdisciplinar. Eu aprendi isso que...
12: E personalizado.
13: Exatamente, porque a gente precisa conversar para todo mundo quando for se dirigir para o paciente, levar o mesmo conceito. Isso traz segurança para o paciente. Meu médico me disse que eu vou fazer isso, o radioterapeuta também me disse a mesma coisa, minha enfermeira confirmou, porque existem protocolos validados e isso aí, a Liga é um hospital na sua essência de ensino, formou muitos profissionais aqui, hoje tem a residência médica e cada vez mais ela se coloca como uma instituição que difunde conhecimento. Está dentro dos nossos valores, disposição em acolher, servir e ensinar, que tem o mesmo valor de honestidade, respeito ao ser humano e compromisso de fazer bem feito. São nesses pilares, nossos quatro valores, que sempre que algum colaborador meu me questiona alguma coisa, eu digo, olhe para os nossos valores. Honestidade, respeito ao ser humano, compromisso de fazer bem feito, disposição em acolher, servir e ensinar. E tire, se você não tiver a quem perguntar, se baseie nisso aí e tome sua decisão, que eu lhe respaldo. Então, é isso que guia a nossa instituição. E aí a gente tem a residência médica, né, que começou com cirurgia, radioterapia, oncologia clínica, e hoje a gente tem várias já especialidades, mas a gente segue de uma forma exponencial com o nosso Instituto de Ensino, Pesquisa e Inovação, que está levando esse conhecimento para a formação de profissionais na área. E também a gente tem a pesquisa clínica hoje, como eu falei, é o sexto centro de pesquisa clínica no Brasil, com estudos clínicos importantes e também com pesquisa institucional. Ideias dos nossos próprios pesquisadores que são colocados em prática e estão aí transformando vidas. Né? E para um paciente oncológico, não é, Verusca? É muito importante ter essas oportunidades.
2: Com toda certeza. Eu estava aqui ouvindo você falar, doutora Carla, e eu vejo que faz muito sentido essa cadeia. Primeiro, se a gente tem a disposição em acolher. O paciente, ele se sente tão bem acolhido que ele consegue mudar essa chave e decidir servir. Então, o voluntariado, ele vem a partir de um desejo e muitas vezes é uma devolução para o universo daquilo que ele recebeu. Então, o ser voluntário, nesse sentido, é exatamente isso. É você reorganizar, quando você passa por uma turbulência, um diagnóstico desse, e você vai ressignificar. Essa palavra é muito usada, né, por um paciente quando ele ressignifica o caminho. E eu acho que, te ouvindo, os pontos vão ligando. Toda vez que a gente fala sobre os valores da Liga, quais são os objetivos, e é realmente isso. Se a gente tem uma equipe que acolhe muito bem o paciente e o paciente é o centro dessa instituição, automaticamente a gente vai ter pessoas querendo ser voluntários porque receberam aquele amor e lá na frente eles vão querer devolver para o universo esse mesmo amor que eles receberam. Seja numa cadeira de rodas, quando ele sai de um carro e ele precisa ser levado até o primeiro ponto, né, da recepção e assim por diante, até um acolhimento em relação ao câncer de mama. Então, eu acho que a Liga é sobre isso, é sobre acolhimento mesmo.
13: Pois é, e aí eu trago isso, que assim, a gente recebe um legado, né, nessa posição que eu tô agora, eu sinto a responsabilidade grande, porque essas pessoas que Roberto representa aqui, né, que trouxeram a Liga até esses 77 anos, elas dedicaram muito da sua vida, se comprometeram enquanto profissionais e pessoas com essa instituição. Então, quem for levar a Liga daqui para frente tem esse peso desse passado, na verdade, esse compromisso com essas pessoas que foram visionárias, né, que trouxeram a Liga até aqui baseada nesses valores, mas a gente tem uma visão de futuro grandiosa, que é ser até 2035 referência nacional em tratamento oncológico integral. E foi pensando nisso, e é uma questão também de eu acho que a Liga tem 77 anos, olhando para o passado e, ao mesmo tempo, focando no futuro, não é? Porque a gente fez transformações também na governança. Roberto pode falar melhor, como presidente do Conselho de Administração, a gente reestruturou para que a Liga consiga, com esse olhar das pessoas que trouxeram a vida até aqui, a Liga até aqui, olhar de forma estratégica e também pessoas que foram que viveram na instituição, que têm esses valores arraigados, possam executar essa estratégia para levar a Liga para o futuro, não é, Roberto?
5: Veja bem, Fernando, você falou aqui em ensino e tal, Carla também comentou, Verusca. Eu não posso deixar de falar aqui, no início de todo esse projeto de ensino e de pesquisa e tal, quando o saudoso Fernando Medeiros, há vários anos atrás, foi o primeiro coordenador chamado DEPECOM, que depois que Fernando deixou o DEPECOM, quem assumiu foi a doutora Carla. Então, Carla assumiu, e o DEPECOM era o Departamento de Ensino e Pesquisa
13: Comunitária.
5: Exato. Então, o saudoso Fernando Medeiros, tudo isso eram aulas que a gente ia à noite dar no Luiz Antônio, no SECAM. Então, hoje isso cresceu, evoluiu, e a gente tem o IEP, que, como Carla falou, é o quinto, sexto maior centro de pesquisa do Brasil e o maior do Nordeste. Então, isso é motivo de orgulho para todos nós. E isso que Carla comentou, para acompanhar o crescimento e a evolução de tudo, a Liga mudou a sua estrutura de governança a partir agora de janeiro. Hoje a Liga tem, antigamente era a superintendência com 8 participantes, 8 componentes, e hoje a Liga tem o Conselho de Administração e a Diretoria Executiva. O Conselho de Administração, formado por Dr. Ivo, Dr. Maciel e por mim, e a diretoria executiva, coordenada pela diretora-geral, pelo diretor-geral, que no momento é Carla Merenciano, mas nessa diretoria executiva tem Carla, da experiência humana, tem Luciano, que é da infraestrutura e administração, tem Ricardo Curioso, que é a parte de financeira, Edilmar, que é o coordenador do IEP, e Arthur Vilarim, que é o departamento médico. Então, isso melhorou muito, expandiu, modernizou, e hoje a Liga está numa situação muito melhor, apesar de todas as dificuldades que a instituição enfrenta, como qualquer instituição filantrópica, que, por sinal, é a maior instituição filantrópica do Estado. Então, é o único CACOM do Estado, Centro de Alta Complexidade em Oncologia. E isso é muito importante e gratificante, mas isso nos enche de responsabilidade para fazer isso que ela comentou. Esse passado, a gente tem que pensar também no futuro, o que virá pela frente e o que fatalmente virá. Tem que crescer, para a gente acompanhar tanto a incidência, prevalência e toda essa parte de pesquisa e inovação que cada vez mais se impõe perante toda a comunidade, toda a sociedade. Mas isso é muito gratificante e muito bom para todos nós. Então, eu espero que a gente continue com esse crescimento. Carla pode falar mais alguma coisa depois, mas é muito bom ter essa parte da sobrevivência da Liga, a gente pensar na sobrevivência da Liga. A gente sempre acompanhou o que aconteceu na instituição. Eu espero, eu já estou na minha, já tô descendo a ladeira. Eu espero mas mesmo assim, as coisas sejam mantidas, os valores da instituição e são mantidos. A gente percebe isso, que com a diretoria executiva, esses valores da instituição são sempre mantidos, e eu tenho certeza que a Liga vai continuar prestando esse serviço maravilhoso que presta ao Estado. E eu quero já dar uma informação aqui. A sobrevivência da Liga, a Carla vai falar sobre isso depois, mas a sobrevivência da Liga tem muita ajuda das pessoas. Então, são os médicos, são os colaboradores, são os funcionários que fazem parte da instituição, já falei tudo isso, mas os doadores. A Liga, como é uma instituição que precisa sempre, para se manter atualizada, para manter o seu, para empatar lucro e despesa, a Liga até que consegue sobreviver. Agora, o grande problema que nós enfrentamos é a modernização de todo o parque tecnológico, já que o tratamento de câncer, a gente sabe, que se atualiza, que evolui de maneira muito rápida. Então, para manter essa atualização e refazer todo o nosso parque, tanto a parte cirúrgica, de quimioterapia, de radioterapia, de imagem, a gente precisa de doação. Então, hoje a Liga já tem aproximadamente 25 mil doadores, que a maioria doa através da conta da Neoenergia, da COSERN.
12: Sim.
5: E eu, depois eu vou dizer, mas eu gostaria, eu botei aqui para não esquecer, o número em que as pessoas podem fazer a doação. Então, você pode doar através de dois números. E essa doação pode ser feita de qualquer maneira, cartão de crédito, Pix, ou você se inscrever para doar através da sua conta de energia elétrica. Então, é o 4009-5578, 4009-5578 ou 998-99827-1781. 998-27-1791. A ação das pessoas, graças à boa vontade, tanto de doadores, a classe política, a classe empresarial, todos doam para a instituição. E graças a essas doações é que a Liga consegue manter, Fernando, esse padrão de qualidade para tratar e acolher todas as pessoas.
12: É, uma vez eu fui para uma reunião lá no MEC, né? Aí os diretores da faculdade lá, aí teve um lá que disse: vocês não querem negócio com um hospital filantrópico. Isso era negócio de problema de estágio. Aí eu disse: meu amigo, foi lá em Natal é diferente. Lá em Natal, os melhores hospitais para estágio são os filantrópicos. A Liga e o Varela. E disse nominalmente. Então, essa história de que o hospital filantrópico é bem administrado, não falta nada. Os alunos têm um tratamento VIP, porque quem está lá é porque é filantrópico, não tem ninguém lá, né? E assim, aí uma coisa que eu... pessoal aí que está na ativa das escolas médicas, tenha muito cuidado com essa afirmação, que ela, no Rio Grande do Norte, é totalmente falsa. São os melhores hospitais para estágio hoje, são os hospitais filantrópicos. Que depende, não depende do fato de ser filantrópico, é de ser bem administrado. Como você muito bem falou. Empata, né? Mas tem os doadores, tem o SUS, que, né, o SUS também, quando ele é bem utilizado, ele também é muito bom. E a gente se sente seguro porque tem o SUS, que nos dá esse apoio, que nos dá o tratamento. Então, foram as duas coisas que uma eu tinha esquecido, mas uma era a história da visita do MEC e a outra é essa lá do MEC. E nós estamos apenas a 2 minutos do final, eu vou deixar para vocês fazerem suas últimas considerações, cada um deixar uma mensagem no 77º aniversário da Liga Norte Rio Grandense contra o Câncer, e festejarmos esse momento, não é? Nesse domingo importante do dia 19, aqui nos estúdios da Mix.
13: Fernanda, só queria aproveitar o gancho, você falou sobre a questão da filantropia, que é a nossa causa, mas também dessa parceria com o SUS, né? Cada vez mais a Liga transpõe seus muros. A gente tem um programa chamado Prev Center, né? Prev Câncer, na verdade, onde o que a gente quer é levar cada vez mais informação. Por exemplo, a gente tem um projeto de Futuro Sem HPV junto com a FRN, a Secretaria Estadual de Saúde. Sim. Onde a gente objetiva, nessa parceria, vacinar o máximo a população do Rio Grande do Norte para que a gente seja uma Austrália, para que a gente erradique o HPV e, com isso, a gente erradique o câncer de colo de útero, que é possível. E aí, nas minhas considerações finais, eu quero agradecer a todas as pessoas que contribuíram ao longo desses 77 anos. E aqui são os fundadores, né, os diretores que nos precederam, aos colaboradores da instituição, aos voluntários, aos doadores e, principalmente, aos pacientes e seus familiares que confiaram na nossa capacidade de cuidar. E a Liga é uma rede que não para de crescer, porque a nossa causa é combater o câncer, transformando vidas, e o que a gente quer é ser o melhor sempre para os nossos pacientes.
5: Muito bem. Então, eu quero finalizar também agradecendo, Fernando, o convite que você fez para a Liga. Então, muito obrigado. Então, é desejar a todos um bom dia, e que qualquer coisa que a Liga possa oferecer a mais do que já oferece para a população, isso é sempre muito bem-vindo para a instituição, como crescimento, como aprendizado. Então, também quero agradecer, como o Carla já falou, a todas as pessoas que, de maneira direta ou indireta, contribuem para o sucesso da instituição. Agradecer a colaboração de todos os grupos, o Grupo Despertar, a Rede Feminina de Combate ao Câncer, e tudo isso faz com que a instituição continue crescendo. E só para finalizar aqui, a importância dessa interiorização da Liga. Eu trago um número que é muito importante para todas as pessoas do nosso estado. Hoje, por mês, mais de 800 pessoas realizam o tratamento no interior. Isso é importante que seja repetido, divulgado, porque são 800 pessoas que deixam de vir para Natal em um carro, acordam de madrugada, passam com sofrimento para depois voltar para a sua cidade. Então, mais de 800 pessoas fazem quimioterapia, seja oral ou intravenosa, nos municípios de Currais Novos e Caicó. E está começando em Açu, e, se Deus quiser, vamos, com o passar do tempo, fazer em Nova Parnamirim também. Mas, de qualquer maneira, muito obrigado. E o que a gente sempre diz: Liga contra o Câncer, o melhor sempre.
2: No meu fechamento aqui, eu quero falar em dois pontos. Um, como paciente, agradecer a Liga contra o Câncer, no papel de paciente, por esse acolhimento, por esse amor, por esse suporte também à rede de apoio, que faz toda a diferença. E como voluntária, falar sobre tempo. A doutora Carla falou muito bem que o tempo é o bem mais precioso do ser humano. E eu acho que nada melhor do que você doar o seu tempo para quem precisa. Então é isso.
12: Muito bem. Estamos concluindo um dos mais brilhantes programas do nosso médico da gente, neste dia muito importante, onde comemoramos o 77º aniversário da Liga. Agradecer por esse momento tão importante, esse enriquecimento de informações e educação médica no nosso programa, sempre dizendo que estamos sempre à disposição, e saudar todos. Daqui a pouco a gente vai voltar com o curso de educação continuada pelo rádio.
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27: Voltando ao programa Médico da Gente, vamos iniciar agora o nosso curso de educação médica continuada pelo rádio. Inédito no Brasil, segundo pesquisas, não é? Esse curso que hoje tem o seu segundo capítulo, falando sobre a saúde física, sobre a performance muscular, sobre a importância do músculo na saúde humana. Então, nós estamos no segundo programa, no segundo tópico, não é? No primeiro, falamos sobre metabolismo, entrevistamos o cardiologista, mas hoje o negócio é mais embaixo. Hoje nós vamos falar sobre os aspectos pedagógicos, quando as maiores autoridades da saúde física do nosso estado do Rio Grande do Norte, o professor Dr. Roberto Luiz Menezes Cabral Fagundes, que é conhecido como o professor Roberto Cabral, Beto Cabral, tão conhecido e tão estimado por todos os seus amigos, dos quais eu faço parte com muito orgulho. E este professor hoje vai iniciar dando pontapé inicial na abordagem da atividade física na atenção básica, na prevenção, da prevenção da doença, como um agente importante, como um dos cinco pilares da saúde. Ele que trabalhou comigo por muito tempo na Universidade Potiguar, fizemos um belo trabalho nos programas de atenção básica de saúde, da qual eu saúdo todos da Universidade Potiguar, minha gratidão, porque foi um tempo muito importante na minha vida, no aprendizado. E nós estamos aqui hoje os dois num reencontro para falarmos sobre esse assunto. Este programa, ele tem a parceria, não é? Ele tem não só o patrocínio, mas a parceria do projeto Viver Saúde, que é um projeto de saúde ligado à assistência médica. É um plano de saúde que tem um lastro educacional. E esse lastro educacional ele é dado exatamente pela a nossa participação, da nossa equipe, dando os conhecimentos básicos, fazendo exatamente isso que estamos fazendo hoje, a educação médica continuada pelo rádio. Então, um dos objetivos do projeto Viver Saúde, exatamente o que nós estamos fazendo agora, começando a falar sobre saúde desde a formação do indivíduo normal. O professor Roberto Luiz Menezes Cabral Fagundes, vou chamar de doutor Roberto Cabral, professor Roberto Cabral, ele é doutor, mas vamos começar do começo, especialista em ciências da saúde pela Pontifícia Universidade Católica do Rio Grande do Sul, de Porto Alegre. Para quem não sabe, é uma das mais importantes universidades do nosso país. Lá se formam grandes pesquisadores e professores, nós conhecemos vários aqui, e o professor Roberto Cabral está nesse grupo. Mestre pela Universidade de Iowa, nos Estados Unidos. Mestrado nos Estados Unidos. Doutor em Ciências da Saúde pela Universidade Federal do Rio Grande do Norte. Professor do curso de Educação Física da Universidade Federal do Rio Grande do Norte, de 1977 a 2008. Coordenador e professor do curso de Educação Física da Universidade Potiguar, 2005 a 2018. Professor do curso de Medicina da Universidade Potiguar, de 2014 a 2018. Ele foi, inclusive, professor do nosso curso de Medicina, onde prestou um relevante serviço na área interprofissional do aprendizado médico. Professor Roberto Cabral, meu bom dia.
0: Bom dia, professor Fernando Suassuna. Bom dia aos ouvintes do Médico da Gente, através da 103.9 FM. Estou muito honrado com esse convite. Espero contribuir com algumas informações que sejam fundamentais à melhoria da qualidade de vida no processo de envelhecimento. E aqui estou à disposição para que você possa fazer algumas perguntas, como também direcionar uma fala voltada para o envelhecimento saudável.
27: Professor Roberto, nós no primeiro programa, nós entrevistamos o professor Cesimar Nascimento, médico cardiologista, e falamos muito sobre a parte. E falamos que antigamente, quando a gente estudava a parte do sistema músculo-esquelético, do músculo, né, como sistema de proteção e sustentação do nosso corpo, nós tínhamos a impressão de que aquele sistema se prestava muito mais a essas duas funções biológicas. Mas hoje se sabe que o sistema músculo-esquelético, o sistema de sustentação do nosso corpo, ele tem uma função que vai muito mais funções que vão além simplesmente dessas duas funções, que são principalmente a função hormonal, a função imunológica, a função metabólica. Ele funciona como órgão endócrino, como órgão imunológico. E isso tem mudado as perspectivas de se considerar o músculo como um ponto central da saúde humana. Não se trata apenas do esporte, da atividade física, da produção de energia, do desgaste energético, porque a gente sabe que a nossa célula ela tem um metabolismo energético, onde ela produz energia para o seu crescimento. Ela tem um metabolismo plástico, estrutural, onde ela produz suas proteínas para o seu crescimento. E tem o seu metabolismo regulatório. Mas a gente sabe também que hoje as coisas estão assim bem diferentes. E hoje a gente sabe a importância de se ter atividade física. Está entre os 5 pilares, não é? Eram 4 pilares, agora são 5. Mas o primeiro pilar é exatamente a atividade física. Como é que o senhor vê, né, que tem uma história pelo que currículo que você viu, não é, da Universidade Federal do Rio Grande do Norte, depois da Universidade Potiguar, o homem que esteve dentro da academia esse tempo todo. Você tem muito a falar sobre isso. Eu vou deixar você bem à vontade, mas uma ação provocativa, não é? Eu vejo na medicina hoje uma transformação radical da medicina. Eu não sei como é que a pessoa vai se formar em medicina e daqui a 6 anos, se ele não se atualizar, como é que vai ser? Faça esse contexto e falar um pouco sobre a sua experiência na interprofissionalidade na formação do médico.
0: Muito bem. O que eu posso dizer, Fernando, é que nesse processo da valorização desse binômio chamado exercício e saúde, isso vem há muito tempo, lá nos Estados Unidos, onde Lyndon Johnson falava sobre um termo chamado qualidade de vida. Ele, quando falou sobre isso, ele estava falando na parte financeira, e isso foi levado para outros aspectos. Aí veja só esse processo. A educação física aqui no Brasil somente veio ter alguma validade na contribuição da melhoria da qualidade de vida das pessoas por volta dos meados da década de 70, com os laboratórios de pesquisa começando a estudar realmente os efeitos do exercício físico, o que é que o exercício físico pode promover para a melhoria da saúde das pessoas. Isso aí, engatinhando nessa época, em meados de 70, eu participei do laboratório de pesquisa do exercício, lá o LAPEX da URGS, lá na Universidade Federal do Rio Grande do Sul, e os grupos realmente focavam na parte da qualidade de vida, mais timidamente, mas na parte da performance, entendeu? Buscando melhores resultados dos atletas de alta performance, principalmente no futebol. E aí toda essa sistemática foi passando em áreas intervenientes do processo da melhoria da performance. E começou-se também a ver o que o exercício físico poderia contribuir na área da medicina preventiva. Então, no início, se viu muito o seguinte: o que fazer para não adoecer? O tipo de exercício e tal. E vocês se lembram que teve um cara chamado Kennedy Cooper, lá em Dallas, que ganhou o mundo. Todo mundo ia fazer o teste de Cooper ou o método de Cooper, que se tratava de atividades eminentemente aeróbicas. O que seria uma atividade aeróbica? Uma atividade regulada através do consumo de oxigênio, do consumo máximo de oxigênio, em que as pessoas faziam suas caminhadas em equilíbrio. Em equilíbrio, o oxigênio que ele precisava para a atividade era o requerido. Então havia esse equilíbrio. O que é que trazia de benefício essas atividades? Então, quais os sistemas do corpo humano que eram beneficiados? Aí começou o quê? Uma grande pesquisa a respeito disso, e começou-se a se ver o quê? Intensidade e duração. A intensidade e a duração do exercício começou a determinar a sua eficácia como produto final dessa prescrição. Então, os estudos, entendeu? Começou-se a se ver a parte da frequência cardíaca. E qual seria o comportamento da frequência cardíaca diante de um exercício aeróbico. O exercício aeróbico, aquele que tem uma baixa intensidade e uma longa duração, para que as pessoas melhorem sua condição clínica.

Tá. Passava no cardiologista, olhava lá o respeito à sua idade, ao que ele fazia, se ele realmente era um sedentário, se não era, o que é que ele comia. Então ele vinha para a pista se submeter às prescrições de exercício voltado para aquela melhoria. Então tinha N setores a serem observados na anamnese. Se fazia uma anamnese tanto com o médico, como também com o profissional de educação física, para poder se fazer essa prescrição. A prescrição deverá, e de hoje também ainda é utilizada, para a condição aeróbica, atividades que ultrapassem a 30 minutos e a intensidade de acordo com a condição clínica, de acordo com a condição física desse paciente. Então, a outra coisa, qual parâmetro que se utilizava muito não, que é bastante utilizado como método, o peso corporal. Então, o peso corporal, em função da altura, tinha uma relação que hoje ela é respeitada, mas pode ser modificada em função da utilização de exercícios que venham adequar este peso. Então, um indivíduo com 30, 40 anos de idade, 1,70 m com 80 quilos, aí o que é que ia fazer? Fazer a avaliação física e fazer todas as medidas de circunferência, de perímetro, para ver qual seria. Aí tem nesse meio, tinha um cara chamado o Homem de Phantom, que era um modelo ao qual a gente ia adequar aquele peso, aquela altura. Com o passar do tempo, isso aí foi ficando, deixando de lado. E começou-se a ver o quê? Um respeito à individualidade biológica das pessoas. Então, saber que todo mundo com 20 anos, toda a população de 20 anos, ela tem uma diversidade enorme em função das suas características, não é? Então, se tem o que se é mais a parte mesomorfo, aonde a musculatura se sobressai, ou se ele é um endomorfo, aonde a gordura e os órgãos se sobressaem. Então, isso aí é muito, muito individual. E começou-se a se fazer um estudo voltado para esse atendimento, melhorando essa prescrição do exercício aeróbico que visava o quê? Melhoria do rendimento cardio, ou seja, a questão da frequência cardíaca. A frequência cardíaca passou a ser um parâmetro que detectava o grau de condicionamento físico. Ou seja, um cara que tinha uma bradicardia, como os maratonistas, que eles em repouso têm uma eficiência coronária muito grande, eles não precisam que a frequência seja elevada. E isso também mostra que isso aí é em função do treinamento. Então, essa questão do rendimento cardíaco também foi importante. E a prescrição começou a ser feita com base na frequência cardíaca. Então, tem várias formas. No passado se utilizava a forma de Carbone e outro lá, para se fazer e alcançar o objetivo da prescrição. Qual é o objetivo? Então, o limiar aeróbico, a parte de 60%, entendeu? Então, colocava, as pessoas não podiam, não deveriam, não podiam não, não deveriam passar de um determinado batimento cardíaco. Normalmente, nas atividades aeróbicas, essa prescrição é voltada para um batimento médio. Então, o que é que vem a você identificar isso? As condições de quem vai se submeter à prescrição e elevar essa frequência cardíaca a um determinado patamar. A cada 3 minutos de atividade, se você começar a caminhar e não mudar a sua passada, se você mantiver uma passada em 75, 0,75 centímetros, que é a média, né, com a altura, e se você mantiver um ritmo X,

0: essa frequência cardíaca, ela se estabiliza, ela fica estabilizada ao redor de 3 minutos. E para que você mude isso aí, você tem que aumentar a intensidade do exercício. Então, isso aí é diretamente proporcional à intensidade do exercício. Se você ficar caminhando lentamente, você vai estabilizar num patamar, vamos dizer, ao redor de 100 batimentos. Se você aumentar para uma caminhada mais forte, você vai aumentar um pouco mais e vai estabilizar de novo em 3 minutos. E aí, a busca desse alvo final é de acordo com a individualidade de cada paciente. Então, o que é que você vai ver nisso? Além do peso e da altura, você vai também ter o quê? O eletrocardiograma de esforço, que lá você vai identificar se ele não corre risco em aumentar a atividade, qual é o tipo de atividade que você pode fazer, porque antigamente a gente só usava o quê? Ou a caminhada, ou o trote, ou a corrida. Essas três. Hoje tem N atividades que podem ser desenvolvidas sem que você precise estar fora do seu ambiente, de casa, de estar se arriscando nas ruas e etc. Então, a atividade aeróbica, que tem inúmeros benefícios para a saúde integral, deve ser prescrito por profissional de educação física, conhecendo e respeitando o principal, que é a individualidade biológica. Então, no processo de envelhecimento, é importante o quê? Uma atividade aeróbica ou uma atividade muscular localizada? Então, uma grande discussão no mundo sobre isso. E todo mundo já chegou aí à conclusão, os maiores centros de pesquisa hoje preconizam um trabalho de sobrepeso cotidiano para essa melhoria da tonicidade muscular, não esquecendo a atividade aeróbica também. Fatores que influenciam na prescrição para os programas de exercício. Primeiramente, quem é este paciente? Quem é este idoso, quem é este adulto jovem, quem é este adulto? Primeiro, identificar quem é esta pessoa. Se o que é que, da onde ele vem, qual a classe social, o que é que ele tem de condições econômicas na sua casa, para que você possa fazer uma prescrição voltada e adequada para essa pessoa, respeitando todas essas questões. Às vezes a gente pensa assim, o cara vai para o médico e quando você sai de lá, sai com a receita que você não tem condições de comprar. A mesma coisa é lá na prescrição, porque tem os envolvimentos com a parte nutricional, que tem os envolvimentos com base no cotidiano desse indivíduo. Tudo isso se soma para que você possa fazer uma prescrição exitosa para esse paciente. A segunda questão que eu queria colocar aqui para vocês é que essa situação da individualidade biológica é uma das coisas mais importantes para que você não faça um método padrão. Um exemplo. Eu sempre pergunto, porque as pessoas, quando fazem a prescrição de qualquer exercício localizado, e coloca 10, 15, 20, eu pergunto, por que não são 9 ou não são 11? Por que que existe essa quantificação e não existe uma ação de qualificação de para quem é que você está fazendo? O que é que ele está se submetendo e que haja uma adequação correta para aquela prescrição. Então, o exercício físico, ele tem inúmeras nuances, inúmeros caminhos que devem ser respeitados para uma prescrição correta, não só na execução do exercício, mas principalmente no tipo de exercício, Qual o objetivo desse exercício e o que é que ele vai trazer de benefício? Então, hoje, no, nos dias atuais, o que a gente vê e que a medicina aí defende, e que isso aí tem um resultado já comprovado, é que as pessoas que se exercitam, é como se fosse uma vacina, em todos os sentidos, dentro da área médica, dentro da clínica, você vendo que as pessoas que têm uma atividade cotidiana diária, elas têm uma saúde integral mais eficiente. E isso em função de quê? O que aí vem o que todo mundo sabe e os chavões que estão por aí. Quais são os benefícios da atividade física? Entendeu? Melhoria do sono, redução ou manter o peso, a parte respiratória, a melhoria e a qualidade de vida total do indivíduo quando ele se submete a esse exercício. Então, professor Fernando, voltando agora para a parte do processo de envelhecimento. O envelhecimento saudável, o que fazer hoje? O que é que estão vendo hoje na saúde integral do idoso? Então, tem uma série de fatores. E o principal que está mais hoje se vendo é que o idoso todo dia está perguntando: eu quero ser útil. E ele começa a sair do dia a dia, do que ele fazia, o trabalho, as atividades, as participações sociais, eles começam a entrar num processo de isolamento. E isso tem contribuído bastante para o declínio de todas as funções, do corpo humano desse cidadão. Então, uma coisa, um ponto que eu já falei, quero retomar aqui, é esse. O que é que eu vou fazer?
1: Um minuto.
0: Eu era para ter sistematizado, não sistematizado. Hein? Não, sabe o que é? Eu era para ter feito uma coisa assim. Eu pensei que você ia fazer pergunta e resposta.
1: Não,
0: Aí eu estou aqui
1: não, tá
0: mandando
1: ótimo.
0: ver no que eu.
1: Vamos para o intervalo e daqui a pouco a gente volta.
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1: Voltando ao programa Médico da Gente, estamos aqui assistindo um show do professor Roberto Cabral, que fez uma retrospectiva, né? A linha do tempo da educação física no contexto da saúde muscular e do envelhecimento. E vamos continuar, né? Lembrar que o professor Roberto Cabral, ele é o nosso professor do curso, né, do nosso curso de Educação Médica Continuada, vai dar mais algumas aulas, mas a aula de hoje eu quero que ele se concentre exatamente na parte aeróbica, que ele falou agora muito bem, contextualizando com a parte energética, e a parte muscular, o exercício de resistência. Porque quando você vai, por exemplo, para uma academia de musculação, por exemplo, muitos não seguem os preceitos básicos de um bom exame médico. Muitas vezes os exames médicos não são bem feitos, são feitos apenas a partir de uma declaração. E é preciso que esse exame que ele falou seja bem feito mesmo, para que, como ele disse, que é personalizado, não é isso? Cada paciente é diferente, cada pessoa é diferente. Então, professor Roberto, continue a sua aula e vamos atentamente escutar o que ele tem para nos dizer.
2: Bem, dando continuidade, né? Voltando ainda para quando começou aqui no Brasil, a preocupação nacional através do Ministério da Saúde, nessa época não tinha ainda Ministério do Esporte, nós éramos ligados ao Ministério da Educação, começou-se a ver a necessidade da prática regular da atividade física. E a prática regular da atividade física se encerrava, na sua grande maioria, nas caminhadas, nas corridas, etc, etc. Isso aí não tinha outra indicação. Então, indicação, como a gente já falou no primeiro bloco, a parte do teste de Cooper, as caminhadas e por aí vai. Aqui no Rio Grande do Norte, o pioneiro aqui foi um plano de saúde, pode falar o nome? Não. Plano de saúde, a Unimed, que colocou um programa chamado Unimed Orienta. Eu coordenei e fundei esse programa, onde a prescrição do exercício era voltada exatamente para os grupos especiais. Os grupos especiais: hipertenso, diabético, gestante, idoso e sedentários. Esses cinco grupos ficou sendo focado para minimizar a ida ao médico. A minimização da ida ao médico. Isso foi uma coisa importantíssima e bastante valorizada por mais de 18 anos lá na cooperativa Unimed, a cooperativa médica Unimed. Aí, o que voltava para isso? Tudo isso em consonância com a área da cardiologia, que defendia também a prática regular da caminhada. Então, não se pensava ainda, doutor Fernando e ouvintes aqui do programa Médico da Gente, não se pensava ainda que poderia existir uns outros componentes que poderiam, com certeza, fidelizar mais ainda que o exercício físico era vital na manutenção da saúde, na melhoria da condição de vida dos indivíduos e também de combate a uma série de doenças e de maus hábitos, como, por exemplo, exercício físico e fumantes. Tem vários programas mostrando até hoje como é que acontecia o alcoolismo e a atividade física. Você já pensou você começar a trabalhar as pessoas que tinham esse descontrole, não é, enzimático, não é? Porque falam que tem muitos estudos aí que mostram que o álcool, né, a dependência do álcool é enzimática. E a outra é a inatividade na terceira idade. Então, nessa época, massificou-se, entendeu, os programas de atividade aeróbica. que é aquela aonde a prática regular daquele exercício era em equilíbrio de consumo de oxigênio. O que é que aconteceu? Começou-se a estudar esses benefícios e, paralelamente a isso, começou-se a colocar-se o exercício localizado, ainda de mão livre, que era a calistenia, exercícios repetitivos de braço, de perna, de tronco, e isso associando ao aeróbico, começou a dar um resultado muito, muito mais eficiente, muito mais eficaz. E pesquisas, pesquisas e pesquisas demonstrando e fidelizando os benefícios da atividade física. Aí eu quero agora chamar para um tripé utilizado e hoje muito, muito valorizado no processo de envelhecimento. São as três áreas: o exercício, a nutrição e a farmacologia, o remédio. Então o idoso vem para cá para saber o que é que eu devo fazer. Aí vai, por exemplo, vou dar aqui um exemplo grosseiro que no nosso próximo encontro eu vou falar, mas vou antecipar. O diabético vem se submeter a um programa, que eu acho até Fernando já vai montar um programa dessa natureza, né? O diabético vem e quer saber qual é o nível de exercício, o que é que ele pode comer e o que é que isso mexe no remédio. Então, olha só, são três pilares, são três pilares. Quando há uma sintonia do exercício, da alimentação, o remédio diminui na glicose. Entendeu? O remédio do diabético, ele vai diminuir consideravelmente, porque o exercício físico interfere diretamente nisso aí, na diminuição do açúcar. Aí, como é que pode se fazer? Quais são seriam as outras o outro pilar que ajudava? A alimentação. Aí começa-se isso aí na parte educacional. Uma coisa bem rude, bem primária, como, por exemplo, um refrigerante ou um suco, uma fruta ou um doce. Tinha até outra coisa que se falava: carne vermelha ou carne branca. Isso aí o povo precisa aprender. Essa população da diabetes precisa entender que o exercício físico associado à parte alimentar vai dar um resultado muito bom. E ainda o quê? Ajudado pela farmacologia adequada. Esse remédio aí, em muitos casos, que são N, né? Desde do hipoglicemia anteoral até o que tem de mais moderno hoje, está se fazendo aí. Aí vão começar agora a falar, e tá aí um geral, e eu ainda não vi quais os maiores resultados para isso. Quero até depois, até como uma sugestão, se colocar um grande debate aqui sobre esse novo medicamento, né? O Monjaro e o Ozempic, né? Eles dois estão vindo aí e têm contribuído de sobremaneira para a perda de peso e para também o equilíbrio de algumas funções, uma delas aí a glicose. Então, voltando, esse tripé respeitado não somente para os grupos especiais ou para os que são portadores de doenças degenerativas, como a síndrome metabólica, o diabetes, o hipertenso, né, o cardíaco. Não, isso aí, esse tripé, ele é fundamental para o respeito no processo do envelhecimento. O que é que a gente pode citar nisso aí, juntamente com especificamente com o exercício? Se você tem uma prática regular de atividade física adequada para a sua idade, para a sua condição humana geral, avaliação articular, avaliação muscular, qual é a sua faixa etária, quais são seus hábitos e qual é o seu estilo de vida, isso aí vai ajudar muito. Segundo, na nutrição, os nutrientes básicos necessários para aquele indivíduo. Aí entra de novo o quê? A individualidade biológica. Então, a individualidade biológica, ela é assim, é a barreira para que você não faça uso de padrões e de regras em uma determinada posição. Um diabético, por exemplo, então quem é, por que é, o que é que ele está fazendo, qual é o dia a dia desse cara, se ele tem alguns, se ele usa cigarro, se ele usa álcool, como é que ele está. Na cardiologia, tem uma lei na cardiologia, né, que fala muito sobre essa questão dos hábitos. Você fuma? Muito ruim. Ah, é? Você bebe? Péssimo. Você come gordura? Muito, muito ruim. Agora o estresse mata. Então, qual é? Olha só, como tem inúmeras interveniências, inúmeras variáveis que podem interferir nessa conduta, sabe? Qual é o grau do trabalho desse cidadão no dia a dia? O grau de estresse, trabalho com prazo, né? Hoje tem a obrigatoriedade nas empresas do apoio psicológico, né? Porque essa pressão que vem aí, né? A pressão do dia a dia, da produtividade, de prazo, de tudo no mundo, tudo isso influencia na condição de saúde do indivíduo. E as empresas agora estão muito, muito preocupadas com essas mudanças, sabe? Tem um termo aí que eu estou me lembrando, se é burro, como é que eles chamam? Você sabe, Fernando?
1: Bullying.
2: Hein? Não, bullying não, é
1: burnout.
2: É burnout, exatamente. Que é essa carga geral, e eles estão trabalhando direto em cima disso aí. E aí o que é que faz? Na hora que vem esse desequilíbrio, vem o quê? Os dois pilares lá. Exercício físico e alimentação.
1: E hoje nós temos, não é, mais alguns pilares. A saúde física, a saúde mental, a saúde nutricional. Mas dentro da saúde, não sei se eu poderia enquadrar na saúde mental, o problema do sono. E o problema também, hoje nós temos o problema do imunometabolismo, das alterações imunometabólicas. A gente sabe que durante a pandemia a gente teve várias pandemias. Teve a pandemia do vírus, que afetou a mortalidade da nossa população, eliminando grande parte de nossos entes queridos. Aliás, grande parte não, um setor da população foi eliminado, envolvendo, inclusive, entes queridos, e um negócio muito... Isso levou a um profundo sentimento de depressão, de alteração mental na população. E a segunda pandemia, que é a pandemia do medo. As pessoas ficaram com medo de tudo. E dessa pandemia do medo, associada à pandemia do vírus. Olha só o desequilíbrio na saúde humana. Então, a gente sabe muito bem que hoje, quando se encara o contexto da saúde nesse nosso curso, não é? Um curso que foi pensado para começar desde a base da saúde. A gente vai usar o termo saúde psicológica, saúde física, saúde mental, e não doença, porque a doença é uma consequência. A gente não está aqui para trabalhar doenças, estamos para trabalhar a saúde e evitar o máximo possível as doenças. Então, no nosso programa de um ano, o curso vai durar mais ou menos um ano, a gente está começando por esses pilares, as bases biológicas da saúde humana, é o título desse tema. E o projeto Viver em Saúde, ele abraçou essa causa. A saúde, a inteligência humana que está sendo trazida aqui no nosso programa, né, trazendo o professor Roberto Cabral, que é uma inteligência humana, digamos assim, de longo tempo, que tem uma grande experiência mas vai ser associada a dentro do nosso programa a saúde, a inteligência artificial também, que vai contribuir junto conosco. Existe toda uma plataforma no programa Viver Saúde que faz com que desenvolva programas muito bem colocados e muito bem, digamos assim, supervisionados para ver esses cinco pilares. Vou repetir: saúde física, saúde mental, saúde nutricional, a parte do sono e a parte da metabólica. Então, quando a gente juntar esses cinco, professor, vai haver um grande debate, do qual o senhor vai abraçar a sua especialidade, o outro, o professor da saúde mental, né? O psiquiatra vai, como psicólogo, eu vou falar na parte imunometabólica. O neurologista, né, vai falar sobre o sono, e a gente vai fazer um grande evento, uma grande reunião para que a gente possa mudar a mentalidade. Então, é um plano de saúde que vai mudar a mentalidade das pessoas, que é uma coisa muito lenta. Ninguém muda a educação de um dia para o outro, não é verdade? Mas alguém tem que começar. Alguém tem que ser o primeiro. O professor falou muito bem no exemplo de uma grande instituição de plano de saúde que começou a fazer muito bem, não é? Mas a gente está tentando fazer de uma maneira que a população se envolva no sentido de ter saúde. Não tratar o hipertenso, não vamos tratar o hipertenso, vamos evitar que o cabra tenha hipertensão, vamos evitar que o cabra tenha diabetes. Hoje a medicina está muito avançada, né? A medicina tem a genética hoje para dizer
2: Identificar
1: que
2: tudo.
1: tipo de doença você tem, uma doença genética. Existe um marcador de metabólico, a lipoproteína A, que vai dizer se o seu colesterol é genético ou se o seu colesterol é da dieta. Então, tem tanta coisa importante para a gente fazer. E é por isso que eu, com muita satisfação aqui, em a gente trocar ideias com o professor Roberto Cabral, que tem uma liderança muito grande, não só na área da formação física, mas também na área de saúde. Ele que, como vocês viram no currículo dele, né, pós-graduação em ciências da saúde, é o cara que tem uma visão global da saúde como um todo. E fazemos um trabalho, levamos o trabalho do rádio para a prática, para que não fique só na comunicação. A educação, a comunicação e a ação. E a ação a gente vai ter que mudar isso. Mudar isso partindo da população, partindo daqueles que realmente acreditam nisso aí, professor.
2: Fernando, você falando aí, você disse não ficar aqui só no rádio. Olha que coisa importante você colocou aí. Existe um binômio dentro da medicina preventiva, visando com todos os seus objetivos, o próprio nome já tem dizendo, medicina preventiva. Não estou falando aqui de curativo. Quais são as atitudes? Quais são as tomadas de posição que a medicina, a educação física, a nutrição, a psicologia, a enfermagem, a odontologia, deveriam, e todos os outros da área, deveriam passar para os seus pacientes, para a comunidade de uma maneira geral? Aí existe esse binômio chamado promoção e educação. Promoção e educação. O nós estamos fazendo aqui é uma parte educacional para a saúde. A gente está tratando aqui das questões, está vendo quais são esses benefícios todos da atividade física, que isso aí é mais inerente à minha área. Tem a questão aí que você levantou agora da genética. Tudo isso que a gente está falando aqui são informações. As informações podem ser veiculadas pelo rádio, televisão, panfletos, qualquer coisa. Aulas na faculdade, no, no, na escola,
1: Treinamentos para os
2: treinamento, tudo. Porém, isso aí se encerra nisso aí. Como vai a segunda palavrinha? Promover saúde. Então, a promoção é colocar em prática todo esse conteúdo que nós estamos passando aqui e colocar em prática. E vocês, e ter o canal de perguntar, essa empresa aí que você está falando, deverá estar tá pronta para isso, para ter uma conexão direta, né? Que tudo hoje é no celular, com o programa já estabelecido, perguntando, olha, aconteceu isso, o que é que eu faço, qual é a conduta? Então, na hora que você colocar em prática, aí você está promovendo saúde. Aí perguntaram uma vez, então o senhor tem algum exemplo aí da promoção da saúde? Saneamento básico. Saneamento básico. Quem mais se preocupou nessa cidade com saneamento foi um prefeito chamado Altinoco. Eu bato palma para ele. Ele fez obra invisível que ninguém viu, mas a cidade Natal hoje é uma das mais bem saneadas. Eu não sei se atinge aí mais de 80%. Eu não estou chutando aqui, mas parece que é mais de 80% da cidade aqui é saneada. Então, as atitudes tomadas em relação a colocar em prática, isso aí passa por um quê? Mudança de comportamento. Quando se fala em mudança comportamental, está se falando o quê? Na psicologia. A psicologia está dentro dessa rede formada por esse programa que você falou aí, que eu não decorei o nome, né? Do que você está montando. Isso aí.
1: Viver Saúde.
2: Como?
1: Programa Viver Saúde.
2: O programa Viver Saúde vai se preocupar com tudo isso e está dentro dessas duas palavras que sustentam isso aí, que é a parte de prevenção, entendeu? E a parte da promoção. Então, essa parte educacional para a saúde, ela é enorme, ela é imensa. Ela tem todo tipo de atitude, vacinação, tudo isso deverá estar contido nesse dia a dia. Eu comecei um projeto aí, que está parado, já está parado há muitos anos, porque eu encerrei minhas atividades acadêmicas em 2020 e fiquei um tempo parado, mas eu tenho um projeto que eu vou depois colocar para Fernando, para reativá-lo. É um manual que eu lancei lá na Universidade de Potiguar, quando estive por lá, ainda estava no curso de medicina, um manual chamado Você, Gestor do Seu Corpo. Então, é um manual de utilização para crianças, adolescentes, adultos, adultos jovens e idosos, e com situações de cada uma dessas profissões, para que você possa realmente saber o que é que eu estou fazendo. Um exemplo, a odontologia. O que é que se passa para se ter uma saúde bucal boa? Estava lá dentro. O que é que eu devo fazer de atividades cognitivas em tal idade? Psicologia, estava lá dentro. O que é que eu devo comer e o que é que eu não devo comer? O que é que me traz mal? Está lá dentro. Entendeu? Esse manual, se Deus quiser, eu ainda penso, daqui para eu morrer, botar ele aí
1: Colocar ele.
2: em prática com outros profissionais. Agora, voltando aqui ao que a gente estava
1: Falta
2: conversando.
1: um minuto. Falta um minuto para terminar.
2: Certo.
1: Aí
2: Então,
1: você faz suas conclusões.
2: concluindo aqui o que eu falei, eu agradeço demais a minha participação aqui. Eu espero, nos próximos encontros, eu sistematizar melhor uma sequência, mostrando a vocês realmente o que fazer no dia a dia, numa prática regular de exercício físico, sabendo que exercício é saúde, entendeu? Exercício diário é com certeza a melhoria da saúde.
1: Estamos concluindo o programa Médico da Gente. Até o próximo domingo, se Deus quiser.
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0: Mix agora 9:26 e a Lady Gaga, You and I.
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0: às 10 é o som da Taylor Swift, The Fate of Ophelia.
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0: poderosas da década de 1990, chamada Don't Speak, do No Doubts, que era pra ser uma música animada, mas após a vocalista Gwen Stefani terminar o namoro com o baixista da banda, a letra mudou totalmente e ela deu uma desabafada. Imagina o clima dentro da banda justamente no melhor momento, afinal Don't Speak ajudou a popularizar o No Doubts em todo mundo em 1995. Vamos lembrar então, 10 e 2 agora, bom dia.
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0: Mix agora 10h25, Sabrina Carpenter, Man Child.
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0: Mix agora 2 para as 11, som do Maneva, tô de pé. E você, tá aí de pé mesmo nesse domingão, com todo o gás? Ou tá meio assim, de boa, vamos com calma? Enfim, continue aqui que na sequência tem 3 das mais pedidas da história da Mix do ano de 2002 e você não pode perder.
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0: Mix Verão 11:24. Bom dia, Madonna com Dancing Teria. Daqui a pouco tem muito mais por aqui.
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0: Mix agora 11h58, uma ótima tarde pra você, Melim, com Ouvi Dizer. Já já tem Top Mix, mais uma edição, hein, com as quatro mais pedidas, fica aí.
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0: 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Mix, agora meio dia e dois, uma ótima tarde pra você. Excelente domingo, tá no ar mais uma edição aqui do Top Mix, que são as quatro músicas mais pedidas por você pelo site, nas redes sociais e também pelo WhatsApp. 11 983 408 mil. 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E aqui a gente já começa com Alok e Khalid na quarta posição. Se liga aí.
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1: Mix agora meio-dia em 9. Defend of Ophelia. Terceira posição, essa é a Taylor Swift. A gente começou bem também com Khalid e Alok na quarta posição, com Dive Into Me. Agora, antes do primeiro e do segundo lugar, vamos direto pro ano de 1998. Lembra daquele ano como era a vida naquela época? Bom, o Google tava nascendo, muita coisa acontecendo e na música, quem tava reinando e todas as paradas do Brasil era o Skank com essa daqui, ó, Saideira, que a gente vai conferir agora.
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1: Mix agora meio dia 19, Thaís Swan, BTS na primeira posição e Sabrina Carpenter com Espresso em segundo lugar, fechando mais um Top Mix. 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
2: A Copa do Mundo tá terminando e o goleiro espanhol Unai Simón deixou um

0: Record, alcançando a maior sequência de minutos sem sofrer gols pela seleção no torneio. Fazia tempo que ele não levava gol desde a Copa de 2022 no Catar. Foram 650 minutos de invencibilidade. O recorde anterior era de Walter Zenga, goleiro da Itália em 1990. Na época, Zenga ficou 517 minutos sem tomar gol. Ah, mas isso aí não quer dizer muita coisa não, viu? Porque em 1990 o Zenga tomou só um gol. Foi na semifinal contra a Argentina. E sabe o que aconteceu? A Itália foi eliminada. O jogo terminou 1-1, foi pros pênaltis e acabou dando a Argentina. Tá vendo? Não adiantou não tomar muito gol. É, isso é porque a Copa do Mundo tá provando. No futebol, o negócio é bola na rede.
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0: Mix Gana meio-dia e 42, esse é o Armandinho, com desenho de Deus. Já já tem muito mais por aqui, aproveita e já pede a sua, tá? 11 9 8 3 4 0 8 mil, ótimo domingo pra você.
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0: Maravilhosa, né? Mix agora 1:02. Uma ótima tarde pra você. Essa é a Cássia Eller com Malandragem. A gente volta já.
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Mix, agora 1h26, uma ótima tarde pra você. Enjoy the silence. E hoje tem decisão, hein? Quem leva a taça da Copa do Mundo? Espanha ou Argentina? Qual que é o seu palpite aí pro jogo de hoje? Já conta pra gente nas redes sociais. Já aqui na Mix você acompanha a transmissão dessa super final e também o pré-jogo, né? Que começa 20 para as 4 da tarde, horário de Brasília. Essa não dá pra perder.

0: É bom demais, né? Mix agora 1h54. Esse é o Maneva, com Saudades do Tempo.
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2: A Copa do Mundo está terminando e o goleiro espanhol Unai Simón deixou um recorde, alcançando a maior sequência de minutos sem sofrer gols pela seleção no torneio. Fazia tempo que ele não levava gol desde a Copa de 2022 no Catar. Foram 650 minutos de invencibilidade. O recorde anterior era de Walter Zenga, goleiro da Itália em 1990. Na época, Zenga ficou 517 minutos sem tomar gol. Ah, mas isso aí não quer dizer muita coisa não, viu? Porque em 1990, o Zenga tomou só um gol. Foi na semifinal contra a Argentina. E sabe o que aconteceu? A Itália foi eliminada. O jogo terminou 1-1, foi pros pênaltis e acabou dando a Argentina. Tá vendo? Não adiantou não tomar muito gol. É, isso é porque a Copa do Mundo tá provando. No futebol, o negócio é bola na rede.
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